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0: 21h33.
1: 0 grau.
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0: 22:03.
1: 0 grau.
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0: 22 horas e 34 minutos.
1: 0 grau.
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2: 23 horas e 5 minutos.
3: Zero grau.
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0: 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De volta aqui na Atlântida pra gente tocar mais uma edição do My Club. E dessa vez a curadoria é por conta da label Colors, da Serra Gaúcha, uma das principais labels de música eletrônica aqui do nosso sul do Brasil, que nas segundas sextas-feiras do mês apresenta uma sonoridade muito legal pra gente curtir aqui. E quem representa a Colors mais uma vez por aqui é o Fran Bortolossi, DJ e produtor brasileiro. Seja bem-vindo a mais um My Club by Colors aqui na Rede Atlântida, Fran.
1: Daí, Mick, daí ouvintes da Atlântida. Estamos de volta para mais um My Club by Colors, trazendo mais um set gravado ao vivo, dessa vez no Isla, na Praia Brava, em Itajaí. A primeira música é do Suili, é um DJ francês, produtor, um remix para a lenda Fatboy Slim. Daí na sequência tem John Dimas, que é um produtor francês, que eu também gosto muito. Daí depois tem lá um super clássico do House, Last Night a DJ Saved My Life, uma versão nova do Louis Vega e Anané. Aí tem o Zaro, que é uma música que a gente tá lançando na Otherwise, na nossa gravadora, somente em novembro, então já fica um bom spoiler aí. Depois tem produções minhas, a música After This, que foi lançada pela Zero Gravity, um edit meu para Ricardo Villa-Lobos, para música Electro Latino. E encerrando o set, uma música do Matheus Dufort, produtor super talentoso de Buenos Aires aí, um cara que tá estourando no mundo inteiro. É isso.
0: Até eu fiquei nessa expectativa da gente poder ouvir essa sonoridade aqui no My Club. Então aumente o volume, porque música eletrônica a gente ouve com o volume no ar.

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0: E aí, galera, vocês estão escutando My Club by Colors aqui na Rede Atlântida e eu sou o Fran Bortolossi.
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0: Esse é o My Club by Colors, fechando mais uma edição aqui na programação da Rede Atlântida. Um set muito especial trazido aqui pelo Fran Bortolossi, DJ e produtor brasileiro e também um dos idealizadores da Colors, que está com a gente aqui no My Club mais uma vez. Frank Sonzeira já tinha dado um spoiler no início e realmente fica muito legal aqui poder ver esse set todo construído com essa tua, com esse teu talento, na verdade, cara. Obrigado por fazer parte mais uma vez da nossa edição aqui no My Club.
1: Obrigado eu, Mick, pelo convite. É sempre uma satisfação estar de volta. Eu tô vindo agora de um final de semana intenso, onde eu toquei no Só Track Boa esse final de semana. E também rolou o encerramento do Arum.
0: Verdade, cara. Me conta um pouquinho como é que foi essa experiência. A gente acompanhou aqui muitas coisas pelas redes sociais também. Quem consome música eletrônica certamente viu alguma coisa. Mas queria ouvir de ti, cara. Como é que foi esse momento?
1: Cara, pra mim foi uma mistura de sentimentos. Eu tava feliz por fazer parte, triste também pelo clube estar encerrando. Eu toco no Arung desde 2010. Era um DJ residente bastante assíduo, né? Representei o Arung até na Rússia. Toquei pelo mundo inteiro representando a marca do Arung. E tava esse sentimento misto. Acabei tocando 8 horas e meia no Garden. O Hernan Catani tocou 13 horas na pista de cima. Eu toquei até as 11 e meia da manhã, das 4 às 11 e meia da manhã. E depois a festa rolou até as 4 da tarde. Tava aquela galera do Arung do início do clube, que não queria ir embora, não queria se despedir, mas de fato o Arung ali na Praia Brava de Itajaí, aquele templo da música eletrônica que recebeu os maiores DJs do mundo, encerrou as atividades. E eu fico assim com um sentimento mixed feelings.
0: É muita coisa, né, cara? Muita coisa que passa na cabeça do artista, de quem vai. Mas eu tenho certeza que foi um momento que deve ter sido muito especial aí pra todo mundo, tanto pro artista quanto pra pista.
1: É.
0: Vamos aguardar os próximos capítulos, então, e mais uma vez, né, lembrar, galera, que a gente fala aqui de inúmeros rolês, mas tem também o da Colors, que já tem agenda pra vir aí em parceria com a Otherwise, né, meu? Fala um pouquinho, aproveita aí pra gente.
1: Isso, no dia 27 de junho a gente tá realizando a primeira label party da Otherwise, que é o meu selo junto com o Colombo. A gente começou esse selo na pandemia, no meio de um monte de incertezas. Hoje em dia, ele já conta com mais de 60 lançamentos, mais vários que já tem engatilhados pela frente. Já tem 10 milhões de plays no Spotify, já recebeu o suporte de vários DJs do mundo, tarimbados, DJs do mundo inteiro. Então a gente tá fazendo essa primeira festa com uma escalação de artistas que lançaram ou que vão lançar na gravadora, já estão assinados. É uma festa que a gente tá muito otimista, a Colors, né, no Jockey Club aqui em Caxias do Sul. E é isso, a gente tá com a expectativa lá em cima pra tá recebendo todo mundo. Fica o convite aí pra todo mundo comparecer, serão todos muito bem-vindos.
0: Informações no, nas redes sociais, mais fácil, né?
1: É, colors, arroba colors, underline RS, e na página da Shotgun, que é a nossa etiqueteira oficial.
0: Maravilha, mais uma edição do My Club by Colors fechando por aqui. A próxima será no dia 10 de julho, a segunda sexta-feira do mês de julho. É sempre assim, Fran Bortolossi, DJ e produtor responsável por esta curadoria musical de hoje. Muito obrigado e até a próxima. Valeu.
1: Valeu, Mickey. Valeu, ouvintes.
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5: Meia-noite e 12 minutos.
6: Zero grau.
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9: Estamos de volta com a melhor vibe do FM aqui na Atlântida com o ATL DJ Weekend, a sua festa pro final de semana para todo o sul do Brasil aqui na zona.

seu nome como um dos artistas em destaque da nova geração. Você pode depois curtir o Insta e também acessar o Spotify, KyloBR com dois L's. A gente vai chegando então para curtir o set dele exclusivo aqui na Atlântida.

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por aqui mais uma hora de músicas e já abro o bloco com versão exclusiva para você conferir a nossa playlist completa. @ateldoficial é o nosso Insta. James Hype versus Oliver Tree com Wild versus Miss You.

0: 10:15.
1: 11 graus.
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0: 10:42,
1: 11 graus.
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0: 10:45.
1: 11 graus.
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0: 4 horas e 15 minutos.
1: 11 graus.
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0: 4 horas e 44 minutos.
1: 11 graus.
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2: 5:13.
3: 11 graus.
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0: horas e 43 minutos.
1: 11 graus.
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0: 6:11.
1: 11 graus. 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

0: 6:25.
1: 11 graus.
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0: 6:42.
1: 11 graus.
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0: 6:51.
1: 11 graus.
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Salve, salve, muito bom dia, galerinha. Estamos chegando na área com o Despertador, amanhã de sábado. Já tava curtindo aí o Mega Retrô. Obrigado pelo carinho da sua audiência. Você que tá chegando agora com a gente também, vamos juntos. Até o meio-dia comigo, Leomar Brezolin, na área. Este 13 de junho de 2026. Temperatura marcando no momento 11 graus. A gente vai com o Despertador até às 9 aqui na Mega. Excelente final de semana para você.

0: Despertador na Mega com Nelly Furtado, Say Right, teve Imagine Dragons e Armandinho pra começar. Agora 7h14, bom dia.
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0: Temperatura agora 11 graus.
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0: A Prefeitura de Itapejara promove neste sábado um dia dedicado à vacinação contra a gripe. A ação será realizada das 9 às 14 horas em 4 unidades de saúde do município. O objetivo de ampliar a cobertura vacinal, facilitar o acesso da população à imunização. Conforme o governo, as doses estarão disponíveis nos postos de saúde central, nas estratégias de saúde da família, nos bairros São Paulo, 13 de Maio e São Cristóvão. Já alcançou os índices exigidos para a vacina tríplice viral, a categoria dente de leite, para a vacina e contra HPV, as categorias teens. Um cachorro foi morto a tiros na tarde de ontem em Cidreira, no litoral norte. O vereador do município é apontado como autor dos disparos que atingiram o animal. Conforme relato de testemunhas, um grupo de cães estava em frente ao mercado quando o dono do estabelecimento, que também ocupa cargo público, efetuou os disparos. Um labrador foi atingido na barriga e pernas e caiu na via pública enquanto os outros fugiram. Moradores chegaram a se mobilizar para encaminhar o cão para atendimento médico, mas ele não resistiu aos ferimentos e morreu. Até o momento, ninguém havia sido preso pela ocorrência. O caso gerou revolta nos moradores da região, que denunciaram a ocorrência com vídeos nas redes sociais. O vereador Everton Oliveira da Costa, conhecida como Everton Coisa Boa, se manifestou sobre o caso, né, negando a autoria dos disparos. Em nota, a Prefeitura de Cidreira manifestou repúdio aí diante do lamentável caso de violência contra o animal e afirmou que os fatos estão sendo apurados pelos órgãos responsáveis pela investigação. O caso se enquadra no crime de maus tratos animal. Procurados aí a Polícia Civil, Brigada Militar, não responderam até momento a última atualização aí dessa reportagem, né? Informação, blog da Mega.
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0: Final de semana com a vibe boa da Mega. Esse é o Despertador com o Cidadão Ken, Rolling Stones e a Alessia Cara. 7h30.
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0: A informação do trânsito agora do momento flui normal aqui nas estradas da nossa região. Dicas para você, pratique direção defensiva, uma das principais estratégias de segurança no trânsito. Esse conceito envolve atenção constante para evitar acidentes, manutenção adequada do veículo e autoavaliação aí das condições físicas e mentais do condutor, né? Use a buzina apenas quando necessário. Não por impaciência ou irritação, né? O uso correto contribui para um ambiente de trânsito mais harmonioso e seguro. Pedágio de Coxilha apresenta agora a passagem de 4 veículos por minuto. Trânsito também flui normal no momento. Informação do trânsito para você.
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0: Agora 7h32.
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0: Ótima manhã de sábado pra você. Vamos juntos no Despertador. Temperatura marcando 11 graus. Tempo nublado.

0: Mega no Despertador, bom final de semana pra você, Kelly. Teve Charlie Brown Jr.
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0: Temperatura marcando agora 11 graus.
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0: Foi concluída na tarde de ontem a transferência do paciente com suspeita de ebola de Novo Hamburgo, onde estava até o grupo hospitalar Conceição, né, em Porto Alegre. Ele teve confirmada a infecção por malária e por ter viajado recentemente para Uganda. Considerado como suspeita clínico-epidemiológica de ebola. Translado iniciou por volta das 15h20 da unidade de pronto atendimento da UPA Carnudos, em Novo Hamburgo. Ele chegou por volta das 6h10 no hospital da zona norte da capital. A ambulância que transportou utilizou um acesso de serviços dos fundos do GHC. O veículo chegou a ficar por alguns instantes na entrada da emergência 24 horas do hospital, mas a equipe foi instruída para deslocar até o portão auxiliar. Em nota, a GHC confirmou aí a transferência do homem de 64 anos. Sábado, Rio Grande do Sul terá mais um dia de céu nublado. Nuvens dominam boa parte do território gaúcho durante a maior parte do dia. Só aparece entre nuvens e alguns pontos de forma passageira. Garoa isolada não está descartada. 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
0: Mega, escute o lado bom da vida. Bom final de semana pra você. 11 para as 8. Bom dia.

0: Mega escute lá do Mundo da Vida, primeira hora do Despertador, na sua manhã de sábado, com nenhum de nós. Boy Meets Girl e Money.
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3: Dica e informação para ti no Rio de Janeiro, cidade que agrada viajantes com todos os gostos, né? A cidade tem praias lindas e cachoeiras, também possui atrações históricas e excelente gastronomia. Tipo de cidade que tem muita variedade de atrativos, ótima para andar a pé na região central e se encantar para que arquitetura dos casarões coloniais e ruas de pedra. 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
3: Agora 8:02. Com informações, notícias da Copa, México e Canadá já haviam estreado na Copa do Mundo. Faltava, portanto, apenas mais um dos países sede. Diante de um estádio lotado em Los Angeles ontem à noite, incluindo uma binca de astros de Hollywood, os anfitriões não decepcionaram, né? Os Estados Unidos não apenas venceram o Paraguai por 4-1, como fizeram de maneira incontestável, né? Mostrando que tem condições de ir mais além da competição do que simplesmente avançar na fase de grupos. Hoje teremos aí nossa seleção brasileira entrando em campo, 19 horas. À tarde, 4 da tarde, pelo grupo B, Catar e Suíça. 7 da noite, portanto, Brasil e Marrocos. 10 da noite, também pelo grupo C, Haiti e Escócia. Notícias e informações da Copa.
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0: Mega no Despertador com Dua Lipa, New Rules, Peach.
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0: Temperatura agora 12 graus.
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0: A cantora Bieber Rich lançou nesta sexta-feira seu quarto álbum de estúdio, Dirt Blonde. O momento tem um significado especial para a cantora, seu primeiro disco como artista independente, fora do sistema das grandes gravadoras. Em entrevista, Bieber Rich definiu o projeto como uma verdadeira renascença. Aprendi a ser mais centrada como ser humano e parar de pedir permissão, declarou ela. O projeto nasceu de um lugar diferente que se tornou. Quando comecei a escrever, queria esquecer da pista, queria aquela sensação de nostalgia e euforia, disse ela. 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
2: Mega 8:30.
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0: Fechando mais uma sequência de música boa aqui na Mega com Mumford & Sons, Cazuza, Katy Perry. Mega, escute o lado bom da vida. Bom dia.
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0: Agora marcando 12 graus. 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
0: A Mercedes começou o sábado no GP de Barcelona, Catalunha, com o pé direito, liderando o terceiro treino livre da etapa. Com George Russell, a volta de 1 minuto 15 segundos 679 pôs o inglês à frente de Oscar Piastri e Charles Leclerc. Gabriel Bortoleto notou o 11º tempo na sessão, que antecede aí a definição do grid de largada na pista catalã. Bortoleto saiu dos boxes de pneus macios e seguiu com o segundo piloto, como o segundo piloto mais rápido na pista, metade inicial do treino, embora quase 1 segundo atrás do tempo de referência. Ele caiu para 10º e perdendo mais posições frente à evolução dos rivais, chegou a anotar mais uma volta valendo a 10ª posição. Porém, o brasileiro ficou com o 11º lugar. Tapejara sediará nos dias 13 e 14 de agosto de 2026, 17º Fórum Gaúcho de Arborização, encontro estadual voltado à discussão de políticas públicas, planejamento urbano, sustentabilidade e manejo da arborização. Promovido pelo Fórum Gaúcho de Arborização, entidade vinculada à Associação Brasileira de Arborização Urbana, o evento será realizado no Centro Cultural José Maria Vigo da Silveira, com apoio da Prefeitura de Tapejara por meio da Secretaria de Desenvolvimento Rural, Agricultura e Meio Ambiente.
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0: Gaúcha no Despertador na sua manhã de sábado, 13 de junho, Consciente Unstoppable. Quinta instância, o Legião Urbana e Harry Styles.
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0: Tá de volta aí na segunda-feira, 7 da manhã. Já tem conexão por aqui, Mega.
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0: 9:03, vamos juntos até o meio-dia comigo, Leomar Brezolin na área. Manhã de tempo nublado, praticamente todo o Rio Grande do Sul. Nuvens dominam boa parte do território gaúcho. Só aparece entre nuvens e alguns pontos de forma passageira, né? A garoa isolada também não está descartada. Temperatura marcando 12 graus. Temperatura média aqui na região agora. 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Você também participa comigo aqui no WhatsApp Mega 996640955. Bom dia, bom fim de semana.

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2: Mega temperatura 12 graus.
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2: Olá, pra 1985, Oingo Boingo, aquela clássica.
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0: Mega escute o lado bom da vida com Dutch Anxiety, fechando mais uma sequência de Ferreiro, BTS, When e Stay com Oingo Boingo na clássica.
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0: O acordo de paz entre Estados Unidos e Irã pode ser concluído nas próximas 24 horas, segundo o governo do Paquistão, que atua como mediador entre os dois países. Depois de semanas de negociações estagnadas, Washington e Teerã revelaram nos últimos dias que estavam próximos de um acordo para acabar com o conflito iniciado em 28 de fevereiro, com a ofensiva conjunta de Israel e dos Estados Unidos contra a República Islâmica. A incerteza, no entanto, persistiu uma intensa troca de ameaças e hostilidades. Neste sábado, o governo dos Estados Unidos anunciou que derrubou vários drones iranianos que pretendiam atacar navios comerciais do Estreito de Hormuz. A televisão estatal iraniana, IRIB, informou que o ministro das Relações Exteriores, Abbas Arash, declarou que sem a conclusão de um acordo sobre todas as questões, não é possível afirmar com certeza que um princípio de acordo com os Estados Unidos foi alcançado. O Paquistão tenta levar as duas partes de um acordo desde a instauração, em 8 de abril, com cessar-fogo. Islamabad foi a sede em abril de negociações sem sucesso entre os países para um acordo de paz.

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3: 9:31. 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
1: 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Agora tem Vitor Clay com Joyce Elane.

0: Fala, Mega Melhor Sequência de Música, Samuel Rosa, segue o jogo, Post Malone, Lisa e Vitor Clay com Joyce Elane, abalo psicológico. 14 agora para as 10, bom dia.
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0: Temperatura agora 12 graus.
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0: Bom final de semana pra você, tá na Mega. A melhor sequência de músicas, solzinho tímido, tá querendo aparecer, né? Eurythmics.

0: Final de semana com a vibe boa da Mega, Jesse J com o rapper americano Bob Ray Simmons, B.O.B. Price Tag. Fechando a primeira hora do Conexão Rapa Pescador de Ilusões, Bruno Mars com I Just Might e Rhythmix com Sweet Dreams. 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

0: Agora 10 e 2.
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0: Bom, juntos até meio-dia comigo, Leomar Brasileira Ari. Vou mandar um alô aqui pra Campos Novos, ligado com a gente sempre. Barracão também, né? São José Duro, Cacique Doble. Enfim, né? Pessoal de Machadinho aí, Marcelino Ramos. Obrigado pelo carinho da sua audiência, Erechim, Tapejara aí, Teorama também com a gente. Ibiaçá, você aqui da City. A gente vai juntos até o meio-dia no Conexão. 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Grande destaque da música americana nas últimas semanas, Ted Swims com The Door.

0: pegar um rolo aí na pedida pra Morgana Tapejara, The Fear Young Filha, da Taylor Swift, pro Rafa também, de Getúlio Vargas, do Corrida Etonautas, Benzão Bon, ainda Ted Swims aqui no Conexão.
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0: Agora marcando 12 graus.
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0: Bom final de semana, que rola uma melhor que a outra. Maroon 5.

0: Essa sonzeira do Pewdiepie aqui na Mega com Black, Jota Quest, Tat McCree, Maroon 5, Makes Me Wonder. Conexão na sua manhã de sábado, 13 de junho. Hoje temos seleção brasileira na área. Eu já volto com mais som por aqui.
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0: Lá com os destaques da dupla Grenal no momento, em meio à dificuldade financeira, o Grêmio recebeu uma nova notificação por falta de pagamento. Dessa vez, a cobrança é do Anderlecht, da Bélgica, que exige a quitação da dívida de 400 mil euros, ou 2,35 milhões de reais na cotação atual, por Amuso. O clube belga aí ameaça acionar a FIFA caso o tricolor não pague o que deve. O valor cobrado pela equipe é referente à contratação de Amuso em fevereiro do ano passado, né? Feito pela gestão de Alberto Guerra. Na oportunidade, o Grêmio se comprometeu a pagar 1,2 milhão de euros pelo jogador ganês aí. Porém, ainda falta uma das parcelas acertadas. O atacante Juan Carbonero entrou no radar do Krasnodar da Rússia para a próxima janela de transferência. O clube europeu já iniciou conversas com os representantes do colombiano, embora nenhuma proposta oficial tenha sido encaminhada ao Inter até o momento.
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0: 27 para as 11.
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0: Mega com o som da Olivia Jean.
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0: Meia-nit, 16 para as 11. Daqui a pouquinho tem clássica por aqui.
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0: Agora marcando 11 graus. 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Sucesso do filme Michael coloca Billie Jean no Top 10 Global.
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0: Nos últimos dias no Spotify, grande sucesso, Michael. Billie Jean, a clássica do Michael Jackson, aqui na Mega.

0: com a balada da Chaperone, fechada mais uma hora aqui na sua manhã na Mega com Good Luck Baby. Teve também Coldplay, BTS, Charlie Brown Jr.
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0: O dólar comercial fechou em queda ontem, menos 0,77%, valendo R$ 5,06. Euro também fechou em queda, menos 0,85%, valendo R$ 5,85. Bitcoin também teve queda de 0,43%, cotado a R$ 322.785. Bolsa Bovespa também fechou em queda, menos 0,21%.
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0: Agora 11:01. Com os destaques da Copa do Mundo, seleção brasileira joga hoje, grupo que também tem o Haiti, Escócia, duelo com o Marrocos. Promete ser o mais complicado de todos, né? Para além da tensão de estreia, do outro lado, há um time qualificado que recentemente conquistou o título da Copa Africana das Nações. Uma decisão dos tribunais, mas enfim, é um time muito respeitável. A vaga na segunda fase não deve ser um problema, mas uma vitória neste sábado, mais do que isso, encaminha a classificação como líder do Grupo C. Assim, se não houver zebras, hein, em nenhum lado, evita-se, por exemplo, um confronto com a Holanda logo no primeiro duelo eliminatório.
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0: Bom final de semana pra você, o Conexão na área até o meio-dia. Teremos também hoje Grupo C na Copa, né? Às 16h tem Catar e Suíça. Além de Brasil, Marrocos, 19h, né? E Grupo C também, Haiti, Escócia, às 22h. 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
2: Mega temperatura agora 11 graus.
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2: Segue por aqui as melhores da sua manhã, 11:17. Sabrina Carpenter.

0: Mega, escute o Lado Bom da Vida, Save Your Tears com The Weeknd, Ariana Grande e Shaggy. E ainda teve Sabrina Carpenter com Manchart.
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0: Destaques desta manhã de sábado, a seleção brasileira encara o Marrocos no primeiro desafio aí rumo ao Hexa. Duelo contra os africanos começa às 19 horas. Promete ser o mais complicado da primeira fase. Também acordo de paz, Estados Unidos e Irã, provavelmente será finalizado em 24 horas, diz Paquistão. O Rio Grande do Sul terá dias gelados com a chegada de massa de ar frio neste final de semana. Mais de 4.300 crianças foram tiradas do trabalho infantil em 2025, diz o Ministério. Lula pede que a seleção jogue com alma na estreia contra Marrocos na Copa. Destaques aí do Mega News pra você.
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3: 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E a hora?
4: Agora 11:30.
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0: Então, semana com a vibe boa da Mega, José Bruno Mars, teve Doug Doss e Billie Eilish.
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0: Faltam apenas 3 meses para o Rock in Rio 2026 viver algo inédito, um dia inteiramente dominado pelo K-pop. No dia 11 de setembro, Stray Kids encerra o palco mundo com a atração principal, enquanto K.O.S. e NYX fazem sua estreia no Brasil, as 3 atrações e apresentações únicas e exclusivas do festival. A expectativa já é alta, o Comfort Zone, no dia 11, está esgotado e fãs de diferentes regiões do país, do exterior, organizam caravanas e viagens para acompanhar os shows de perto. Dia 11, porém, não se resume ao K-pop, né? No palco mundo, a Loki apresenta a versão especial do Keep Her Woman, experiência audiovisual com 45 bailarinos brasileiros, 1.500 drones sincronizados, cenografia integrada aos 2.400 metros quadrados de painéis de LED no novo palco. O palco Sunset está confirmado de Jamiroquai, PJ Morton, Os Garotinhos e JP. O Espaço Favela recebe MC Cabelinho, TZ da Coronel, TZ, né? Entre outras várias atrações do Rock in Rio.
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0: Temperatura marcando agora 10 graus.
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0: Reto final do Conexão, amanhã de sábado, 13 de junho. Obrigado pela sua audiência. Daqui a pouquinho tem Mega Light. Bom final de semana, bom jogo. Vai Brasil, tamo juntos. Logo mais às 7 horas, Brasil e Marrocos. Abração do Leomar Brasileiro, nós falamos na segunda-feira por aqui na Mega novamente. Até mais.

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2: 11:59.
3: 10 graus.
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0: meio-dia e 28 minutos.
1: 13 graus.
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0: Meio-dia e 59 minutos.
1: 13 graus.
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0: 13:32.
1: 13 graus.
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2: Vamos nessa então, Multi Música, tá começando por aqui na 95 Mega FM nessa tarde de sabadão, 13 de junho de 2026. Dia Internacional de Conscientização sobre o Albinismo, Dia Mundial de Tricotar em Público, olha só também, hoje é Dia do Turista. A partir de agora comigo, Fred, muita música, informação, conteúdo rolando pra você nessa tarde de sábado. Obrigado pela audiência, obrigado pela sua companhia, um ótimo final de semana. 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Tempo tá nublado, temperatura na região, Erechim com 14 graus, Vila Langaro, temperatura neste momento nos 15 graus, 16 graus em Sananduva e 15 graus em Paim Filho. Quer mandar sua pedida? Chama no WhatsApp 996640955, manda lá aquele som pra curtir aqui no Multimúsica.

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2: 16 graus.
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2: Bora, informações do trânsito com a movimentação na região em tempo real. 3 veículos por minuto passam pelo pedágio na 135, pedágio de Coxilha entre Passo Fundo e Erechim. Trânsito leve, trânsito tranquilo também nas outras RS e BRs próximas da região. Neste momento não temos nenhuma informação de ocorrências interferindo no fluxo dos veículos.

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2: 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Flowrider com Right Round, Signal, Reggae do Horto, Peachtree Ruskles com I'm Sorry. Pra gente fechar mais uma sequência aqui do Multimúsica. Bora com as informações do Mega Drops.
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2: Saíram as atualizações semanais das paradas de músicas e álbum do Reino Unido. Taylor Swift lidera a parada musical com I Knew You, lançada como parte da trilha sonora de Toy Story 5. E Niall Horan ocupa o primeiro lugar na parada de álbuns com Dinner Party. A canção de Taylor Swift, que marca o retorno da parceria dela com o amigo e produtor Jack Antonoff, é a sétima liderança dela na parada britânica. Ela está empatada com Michael Jackson, George Michael e U2 em quantidade de singles número 1 no Reino Unido. O filme Michael, que conta a história de Michael Jackson, quebrou um novo recorde de bilheteria. Ele alcançou 911,9 milhões de dólares de faturamento mundial e se tornou a cinebiografia musical de maior bilheteria de todos os tempos. O Brasil é o quinto país que mais contribuiu para este montante. O título era de Bohemian Rhapsody, de 2018, filme sobre Freddie Mercury, que saiu de cartaz com 911,2 milhões de faturamento global. O longa-metragem segurou o recorde por 8 anos. E o Spotify apagou ao longo do último ano mais de 57 mil episódios de podcasts que promoviam farmácias ilegais online. A ação foi revelada nesta quinta num relatório do Comitê Econômico Conjunto do Congresso dos Estados Unidos. Segundo o documento, a plataforma agiu só depois de reportagens jornalísticas exporem o problema e não repassou nenhuma informação às autoridades.
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7: 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E a hora?
2: 27 para as 3.
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2: Vamos lá, falando mais uma vez de Copa do Mundo, trazendo os jogos deste sábado. Catar e Suíça estreiam hoje, às 16 horas, horário de Brasília, no Levi's Stadium, em Santa Clara, na Califórnia, Estados Unidos. O local ficou famoso no Brasil por receber um dos shows mais icônicos nas últimas edições do Super Bowl, o de Bad Bunny, em fevereiro deste ano. O cantor entrou para a história como o primeiro artista latino solo a ser a atração principal do espetáculo. Brasil estreia hoje, vai ser às 19 horas, horário de Brasília também, contra a seleção do Marrocos, jogo válido pelo Grupo C da competição. O palco do confronto será o imponente MetLife Stadium, que é um estádio que normalmente abriga jogos da NFL e, assim como outros gigantes dos Estados Unidos, também é considerado uma das principais casas de shows de Nova York. Para fechar, o Haiti, para sua estreia, às 22 horas, contra a seleção da Escócia, jogo válido pelo Grupo C. O palco do confronto será o Gillette Stadium, casa do New England Patriots da NFL. O estádio é conhecido por seu farol icônico e por ser um dos centros esportivos mais modernos da região de Massachusetts.
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2: Por aqui rolando o som no Multimúsica, patrocinado por PS Atacarejo, preço de atacado no varejo. 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
2: Temperatura 16 graus.
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Mais uma clássica, aqui, na Mega.

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2: E uma última música, pra gente fechar a primeira hora, tivemos Jonas Blue com Mama, Ultraman do canto e sossegado, Iggy Pop, The Passenger na clássica.

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2: Olha, boa notícia para quem quer ingressar na Polícia Penal do Rio Grande do Sul. O governo do estado prorrogou até o dia 19 de junho inscrições para o concurso público que oferece 213 vagas. São oportunidades para cargos de policial penal, analista e técnico administrativo. As provas estão marcadas para o dia 9 de agosto. Para participar, candidatos devem atender requisitos de escolaridade exigidos para cada função e possuir CNH categoria B. Salários e demais informações, incluindo o edital completo, estão disponíveis no site da Fundatec, que é a organizadora do concurso. E o IBGE também abriu nesta sexta inscrições para um novo processo seletivo simplificado com mais de 8 mil vagas temporárias para atuação no Censo Agropecuário, Florestal e Aquícola. As oportunidades são para candidatos com ensino médio completo e contemplam funções como agente censitário supervisor, regional, administrativo, informática e operacional. Salários variam de pouco mais de 2 a 4 mil reais, além de benefícios como auxílio alimentação. As inscrições seguem até o dia 1º de julho pelo site da banca organizadora e a prova objetiva está prevista para 27 de setembro. Contratos poderão ter duração de até 12 meses, com possibilidade de prorrogação. Mais informações pelo site do IBGE. 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

0: 3 e 3.
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0: Vamos nessa, tamo de volta, rolando o som do Multimúsica aqui na 95, juntos nessa tarde de sabadão, 13 de junho. Ótima tarde, bom final de semana pra você. 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Bora, tem mais música pra você curtir na sequência com Avril Lavigne.

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1: Temperatura, 15 graus.
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2: Muito bem, a gente fecha mais uma rodada de músicas com o Lulu Santos. Se você pensa, Justin Bieber, Pete, teve ainda o Nevan Soria, Tempo, Morgan Wallen com Post Malone and Coming Back.
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2: George Russell conquistou a pole position para o Grande Prêmio da Espanha de Fórmula 1, disputado no circuito de Barcelona-Catalunha. O piloto da Mercedes garantiu o melhor tempo nos momentos decisivos da classificação e vai largar na frente neste domingo. Lewis Hamilton, da Ferrari, ficou com a segunda colocação, enquanto Kimi Antonelli, também da Mercedes, completa a primeira fila ampliada do grid. Já o brasileiro Gabriel Bortoleto teve um bom desempenho, avançou ao Q2, mas acabou eliminado na segunda fase e vai largar na 12ª posição. O resultado representa uma recuperação após problemas enfrentados pelo piloto brasileiro na etapa anterior, em Mônaco.
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2: 28 para as 4.
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2: E bora Multibusca, de volta aqui na 95 neste sabadão 13 de junho, patrocinado por PS Atacarejo, preço de atacado no varejo. 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Segue som na Mega, você participa também com a gente, manda no WhatsApp a sua pedida, 996640955.

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1: 16 graus.
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1: 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HB com Top Gear, Your Love, teve também Black Eyed Peas, Pump It. Ouvimos ainda neste bloco Detonautas, o retorno de Saturno, Alan Walker com Faded, fechando mais uma hora do Multimúsica.
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3: Olha, quem pretende aproveitar as festas juninas no Nordeste vai encontrar mais opções de voos neste ano. Entre junho e julho, aeroportos da região terão mais de 6.700 operações aéreas programadas, um aumento de mais de 57% em comparação com o mesmo período do ano passado. O crescimento acompanha a alta procura de turistas interessados nas tradicionais celebrações de São João. Entre os destaques estão Fortaleza, Maceió, São Luís e João Pessoa, que registraram forte ampliação na malha aérea. Já Campina Grande, na Paraíba, conhecida por sediar uma das maiores festas juninas do mundo, lidera o crescimento proporcional do número de voos. A expectativa é de grande movimentação turística e econômica durante a temporada.
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3: 4 e 5.
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3: Até assim, rolando por aqui o som do Multimúsica, patrocinado por PS Atacarejo. 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Bom fim de semana para você, um ótimo sabadão. O som segue na Mega com 100.

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8: 17 graus.
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12: Essa você quase esqueceu. Mais uma clássica, aqui, na Mega.

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2: Nosso mix é diferente. Shawn Mendes com DJ Zed Lost in Japan. Teve ainda Engenheiros do Havaí, a promessa. Outfield na clássica. The Night Game.
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2: A gente traz as manchetes de alguns dos principais fatos, além dos últimos fatos e acontecimentos pelo Brasil e pelo mundo. Jogo do Brasil hoje é sorteio da Mega Sena 3018 para domingo. Estados Unidos abatem drones iranianos que tinham como alvo o Estreito de Hormuz. Trump anuncia a morte do líder da facção criminosa venezuelana Trem de Aragua. Irã nega assinatura de acordo com Estados Unidos neste domingo. Taxa das blusinhas rendeu ao governo Lula mais de 2 bilhões de reais este ano. Caso suspeito de ebola é investigado no Rio Grande do Sul. E nova onda de frio, o estado vai ter mínimas abaixo de zero na próxima semana. Aproveitando, a gente fala do clima e traz a previsão do tempo, então. Amanhã, domingo, teremos o seguinte: mínima de 6 graus, máxima chegando a 15 graus. Vai ser um dia de sol, com bastante nuvens à tarde, mas a diminuição de nebulosidade à noite. Na segunda-feira, a semana começa também com frio. 7 graus é a mínima, máxima chegando a 14 graus. Alguma variação de nuvens, não chove. Olha só, na terça-feira despenca realmente aí a temperatura. Sol com muitas nuvens durante o dia, o tempo vai ficar firme, mas a mínima prevista é de 3 graus, podendo ficar até mais baixo, né, devido à sensação térmica, máxima chegando a 15 graus na terça-feira.
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2: 5:27.
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2: Bora falar de Copa do Mundo. Às vésperas de fazer a sua estreia, a Federação do Egito precisará fazer alterações no uniforme que será utilizado ao longo do Mundial. Atendendo o pedido da FIFA, a entidade terá que retirar as 7 estrelas que ficam acima do emblema do país. A FIFA solicitou que a federação retire as estrelas que representam as 7 vezes que o país conquistou a Copa Africana de Nações, competição continental. Além da remoção das estrelas, o Egito também vai precisar trocar as cores presentes nas numerações da camisa de dourado para branco. A ideia da FIFA é que os números passem a dar melhor leitura a todos. Na última semana também, a entidade pediu para o Haiti que fizesse uma troca no seu uniforme. Lembrando que está rolando o jogo entre Suíça e Catar. O jogo teve início às 16 horas, em torno dos... tá aí na meia, mais ou menos na primeira meia hora aí do primeiro tempo. 29 minutos do primeiro tempo. Aos 16, teve gol da Suíça de pênalti com Embolo, né? 1-0 então para a Suíça contra o Catar. E a gente lembra também que o Brasil estreia hoje às 19 horas contra o Marrocos.
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2: 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Embora com música, Vitor Clay.

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4: 15 graus.
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4: O mercado financeiro fechou com o dólar em alta, em queda de 0,77%, cotado a R$5,06. O euro, a queda também de 0,85%, a R$5,85. Bitcoin, baixa de 0,43%, assim como na Bolsa de Valores, o índice Bovespa, que também ficou em queda de 0,21%. Olha só, a cofundadora do Nubank, Cristina Junqueira, admitiu numa postagem do seu perfil do Insta que houve um erro operacional bizarro no banco nesta sexta, que disparou uma mensagem falsa a alguns clientes. A mensagem enviada aos clientes por e-mail e pelo aplicativo do banco alertava sobre uma liquidação extrajudicial do Nubank, a pedido do Banco Central, com encerramento de todos os valores depositados nas contas dos clientes. Conforme a apuração da Broadcast, cerca de 20 mil clientes teriam recebido essa mensagem falsa. Em nota, o Banco Central também negou ter havido qualquer processo de liquidação do Nubank.
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4: Muito bem, 10 minutinhos faltando para 5, finaleira do Multimúsica, agradecendo sempre a sua companhia e audiência. Já já tá rolando por aqui o Weekend Mega e eu também vou ficando por aqui, vou estar de volta segunda, a partir das 7 da manhã com o Despertador. Ótimo sabadão para você, bom domingo, bom final de semana. Segunda a gente se fala aqui na Mega. Aquele abraço, até mais.

0: 16:57.
1: 14 graus.
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0: 17:58.
1: 15 graus.
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2: 6:57, 14 graus.
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0: 7:29.
1: 0 grau.
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3: 19 horas e 59 minutos.
4: Zero grau.
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0: 8:31. Zero grau.
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0: 91 Grau.
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